0: Acho que é lá, né?
1: Priscilla.
0: Acho que 11 en route, Lake Wales, 1 Page 12.
1: In route, Lake Wales, 1 Page 12, 1802.